Alô, amigos, alô, amigas da Rádio Argentina ao Mundo. Bem-vindos a mais um encontro em português pela emissora internacional da República Argentina. Sou Julieta Galvão e, como sempre, é um prazer estar aqui em contato com vocês no streaming da Rádio Nacional Argentina, www.radionacional.com.ar, onde poderão, além de nos acompanhar ao vivo no síncrono, de segundas a sextas-feiras, também acessar a qualquer momento toda a nossa programação, não apenas em português. Lembrem também que podem nos acompanhar no síncrono com aplicativos no celular e também na onda curta, a gentileza, da emissora WRMI, que lá do sul dos Estados Unidos nos retransmite em diferentes frequências, diferentes dias e diferentes horários. Pedimos conferir a grade da própria WRMI para saber com certeza as retransmissões em que dias e horários acontecem, além de em cada frequência. Relatórios de recepção sempre são confirmados com o cartão QSL em versão eletrônica e, para tanto, eles, os informes, devem ser enviados para qslrai@gmail.com. O programa de hoje, da RAI em português, traz uma nova edição do dx.com.ar, o segmento dedicado ao público dexista, preparado pelo especialista Arnaldo Slain. Em seguida, na sessão Vida e Saúde, trazemos dicas e informações para cuidar melhor da sua qualidade de vida e prevenir doenças. E não vai faltar espaço para a cultura com os principais eventos culturais em destaque. Para fechar, com chave de ouro, teremos música. Na sessão Datas Comemorativas, estaremos homenageando Gustavo Cerati, um dos maiores gênios do rock latino-americano, líder do Soda Stereo e voz de uma música que reinventou o pop e rock em espanhol. Fique com a gente, esse programa está só começando. Nos acompanha hoje na operação técnica Sergio Rias e é com ele, então, que mergulhamos em nosso encontro.

Iniciamos falando do clima deste lado do Rio da Prata. O inverno segue apertando na Argentina. O Serviço Meteorológico Nacional mantém nesta terça-feira alertas amarelas por frio extremo em cerca de 10 províncias do país, num quadro que os especialistas já classificam como um dos invernos mais rigorosos das últimas décadas, com direito a nevadas em setores da Cordilheira e da Patagônia. Na cidade de Buenos Aires, o dia começa nublado, com névoa de fumaça pela manhã e temperatura entre 7 e 12 graus centígrados, sem previsão de chuva para esta terça-feira. Já em Bariloche, o frio patagônico segue firme, com marcas próximas de 0 graus e máxima ao redor de 5 graus centígrados. Mais ao sul ainda, já no extremo, a cidade de Ushuaia, o termômetro oscila entre menos 1 grau centígrados e 5 graus, com céu mais nublado e rajadas de vento de até 40 km por hora. No norte, em Jujuy, o contraste é maior. A mínima prevista é de 4 graus para esta manhã e máxima de 14 graus à tarde, sob um céu encoberto. Ou seja, de ponta a ponta do país, o recado é o mesmo: agasalho reforçado e cuidado redobrado com crianças e idosos. E antes de mudar de assunto, um pensamento para a Colômbia, que enfrenta as consequências do forte terremoto de magnitude 7,4 registrado ontem no departamento de Chocó, com mortos, desaparecidos e danos estruturais em cidades como Cali e Manizales. O governo argentino já se solidarizou com o povo colombiano e nós aqui na RAI, Argentina ao Mundo, fazemos o mesmo.

Dolores Solá lanza novo disco e apresenta show em Buenos Aires. A cantora, compositora e também atriz argentina Dolores Solá apresentou no sábado no tradicional Torquato Tasso, aqui no bairro de San Telmo, na capital federal, o espetáculo de lançamento de Coração de Perro, Coração de Cachorro, o seu novo álbum. A artista, conhecida por transitar entre o tango, a música popular latino-americana e a canção de autor, reúne neste disco interpretações de compositores que marcaram a sua formação, como Violeta Parra, Silvio Rodrigues e Tata Cedrón, além de canções ligadas à Guerra Civil Espanhola e composições próprias. Dolores Solá afirma que o trabalho mantém as inquietações que sempre acompanharam a sua trajetória artística, especialmente o interesse por narrativas femininas e por personagens muitas vezes esquecidas pela história. Ao longo de mais de duas décadas de carreira, Dolores Solá consolidou um estilo singular dentro da música argentina contemporânea, aproximando o tango de outros gêneros populares latino-americanos sem abrir mão de uma identidade própria. Integrante do grupo La Chicana desde os anos 1990, Dolores Solá ajudou a renovar o interesse pelas raízes do tango ao dialogar com a música folclórica, a poesia e a tradição da canção social do continente. Neste novo material, Coração de Perro, essa proposta ganha novo fôlego ao combinar repertório histórico com obras inéditas que refletem sobre a condição feminina, a memória e a experiência cotidiana. Aproveitamos a ocasião para escutar ela, Dolores Solá, numa música intitulada Morocha Triste.

cinema argentino conquistou um espaço de destaque na programação oficial da edição número 74 do Festival Internacional de Cinema de San Sebastián, na Espanha. A organização do evento anunciou que duas produções argentinas vão disputar a principal competição do festival, que será realizada entre os dias 18 e 26 de setembro. Os filmes selecionados aqui da Argentina são El Corazón es un animal extraño, dirigido por José Celestino Campuzano, e El Último Gigante, de Santiago Mitre, reforçando a presença da cinematografia argentina num dos mais prestigiados eventos do sistema do cinema mundial. Além da competição principal, outras produções do país também integram diferentes sessões da programação, demonstrando a diversidade e a qualidade da produção audiovisual argentina contemporânea. A presença argentina em San Sebastián tem um significado especial, porque o Festival Espanhol é considerado uma das principais vitrines internacionais para o cinema ibero-americano. Ao longo das últimas décadas, cineastas argentinos como Lucrecia Martel, Pablo Trapero, Lisandro Alonso e o próprio Santiago Mitre, que participa agora desta vez novamente, utilizaram o evento como plataforma para ampliar a circulação internacional das suas obras. Num momento de dificuldades para o financiamento da atividade audiovisual aqui em nosso país, a seleção de produções argentinas para a competição oficial representa um reconhecimento artístico de grande relevância e mantém viva a tradição do cinema nacional nos grandes festivais internacionais. Mas o que a disputa por prêmios, a participação no Festival de San Sebastián amplia a possibilidade de distribuição, coprodução e circulação das obras, fortalecendo a presença da cultura argentina no cenário cinematográfico mundial. A partir do dia 19 de setembro, o Museu de Arte Latino-Americano de Buenos Aires, o MALBA, receberá pela primeira vez na América do Sul a exposição Viva Frida, considerada uma das mais importantes dedicadas à vida e à obra da pintora mexicana Frida Kahlo. A mostra permanecerá em cartaz até 15 de março de 2027 e reúne um amplo conjunto de pinturas, fotografias, documentos, cartas e objetos pessoais que ajudam a reconstruir a trajetória artística e humana de uma das maiores referências da arte latino-americana do século XX. Segundo o MALBA, a exposição propõe um olhar abrangente sobre a produção de Frida Kahlo e sobre o contexto histórico que mudou a sua obra, oferecendo ao público argentino uma oportunidade inédita de conhecer um acervo de grande relevância internacional. A chegada de Frida Kahlo ao MALBA reforça o papel de Buenos Aires como um dos principais polos culturais da América Latina e confirma a vocação do museu para sediar grandes exposições internacionais. Embora Frida Kahlo seja um símbolo da cultura mexicana, a sua influência ultrapassa fronteiras e dialoga com toda a produção artística latino-americana, por abordar temas como identidade, memória, dor, resistência e emancipação feminina. A sua obra continua inspirando artistas, pesquisadores e movimentos culturais em diferentes partes do mundo. Ao receber essa exposição inédita na região, o MALBA amplia o intercâmbio cultural entre os países latino-americanos e oferece ao público a oportunidade de revisitar o legado de uma artista cuja produção permanece atual e profundamente conectada às discussões contemporâneas sobre arte, sociedade e identidade. Falamos agora em HQ. A quadrinista argentina Paula Andrade acaba de lançar Fove, o seu segundo romance gráfico, publicado pela editora franco-japonesa Vega, reforçando a sua crescente projeção internacional. A artista, nascida em Quilmes, aqui perto de Buenos Aires, explicou que a obra acompanha uma personagem que percorre os corredores do Museu de Louvre,
numa espécie de missão para exorcizar pinturas carregadas de violência e sofrimento, propondo uma reflexão original sobre a memória e o significado das obras de arte. Paula Andrade destacou que os museus não devem ser vistos como espaços elitizados, mas como lugares pertencentes ao público, capazes de despertar curiosidade, conhecimento e novas formas de olhar a história. O lançamento amplia a presença da autora no mercado internacional de quadrinhos e confirma o reconhecimento que o seu trabalho vem conquistando fora da Argentina. Paula Andrade iniciou sua trajetória produzindo histórias de terror, influenciadas pelo mangá, mas aos poucos desenvolveu uma linguagem própria, marcada pela combinação entre fantasia, arte e patrimônio cultural. Seus dois livros publicados até agora contam com o respaldo institucional do Museu do Louvre, uma das mais importantes instituições culturais do mundo, um fato incomum para um autor latino-americano de quadrinhos. Neste material recém-lançado, FOV, a artista transforma o museu em protagonista da narrativa e defende a ideia de que esses espaços devem ser acessíveis a todos, estimulando o encontro entre diferentes públicos e a produção artística. A repercussão internacional da obra evidencia o momento positivo vivido pelos quadrinhos argentinos, cada vez mais presentes em editoras estrangeiras e reconhecidas pela sua qualidade narrativa e visual. E falamos agora em música, na banda argentina Bestia Bebê, que apresentou ao público o repertório do seu novo álbum, intitulado Yendo Rápido a Ningún Lugar, Indo Rápido a Lugar Nenhum, num show que foi realizado no CEART Media, aqui em Buenos Aires. A apresentação marcou mais um capítulo da trajetória deste grupo, formado em 2009, conhecido por unir o espírito do rock alternativo argentino a melodias cativantes e letras que retratam o cotidiano com sensibilidade e humor. Embora o novo disco tenha sido o motivo principal do espetáculo, o concerto também trouxe releituras de músicas de trabalhos anteriores e momentos de intensa participação do público, reafirmando a forte conexão construída entre a banda e os seus fãs ao longo dos anos. A crítica ressaltou a energia da apresentação e a capacidade do grupo de transformar cada show numa experiência coletiva, na qual a proximidade entre músicos e plateia é um dos principais atrativos. Ao longo de mais de 15 anos de carreira, a banda Bestia Bebê consolidou-se como um dos nomes mais representativos da cena independente argentina. Liderada por Tom Quintans, a banda conquistou reconhecimento por desenvolver uma linguagem própria, que combina influências do indie rock, do punk e do rock de garagem, com letras inspiradas em bairros, amizades, futebol e vivências urbanas. Essa identidade fez o grupo uma referência para uma nova geração de artistas que renovou o rock argentino sem romper com a sua tradição. O lançamento deste novo material, Yendo Rápido a Ningún Lugar, confirma essa capacidade de evoluir musicalmente, preservando uma personalidade marcante. Num cenário de constantes transformações na indústria fonográfica, a Bestia Bebê demonstra que o rock argentino continua produzindo obras relevantes e mantendo uma relação direta e autêntica com o seu público. Encerrando, então, não sem antes aproveitar a ocasião, escutamos a banda Bestia Bebê numa música intitulada El Amor Ya Va a Llegar.

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0: que seja bem-vindo ao dx.com.ar, o programa da Rádio Argentina ao Mundo, com notícias do mundo dxista, preparadas pelo nosso especialista Arnaldo Slain. Começamos, como habitual, recanto de sugestões de escuta. Por isso, recomendamos que tenha um papel e lápis à mão para poder anotar detalhes das estações de rádio que também poderão tentar captar nos próximos dias. Antes das notícias, também lembremos que as frequências aqui mencionadas são sempre em kHz e os horários são sempre UTC, isto é, se referem ao tempo universal coordenado. E abrimos esta edição no Reino Unido. O Serviço Mundial da BBC lançou um serviço temporário de emergência destinado ao Irã. O objetivo é garantir o acesso da população a informações independentes durante períodos de restrições à internet. As transmissões utilizam ondas médias e curtas para alcançar ouvintes em todo o território iraniano. Permanecemos no Oriente Médio. Diversas emissoras internacionais reforçaram as suas transmissões para o Irã em resposta às dificuldades de acesso à informação. Entre elas se destacam, como mencionamos já, a BBC, mas também estão a NHK do Japão e a Rádio Farda, que ampliaram significativamente as suas operações em ondas curtas. Seguimos para os Países Baixos. A Rádio Zamané, emissora em idioma persa sediada na Europa, intensificou as suas transmissões destinadas aos ouvintes iranianos. A estação utiliza retransmissores localizados na Bulgária para garantir uma cobertura mais eficiente em direção ao Oriente Médio. Passamos para as Filipinas. A Rádio Filipinas retomou as suas transmissões internacionais em onda curta, após um período de inatividade. O retorno ocorre graças à autorização para a utilização do centro transmissor de Tinang, ampliando novamente a cobertura da emissora para várias regiões do mundo. E encerramos na Alemanha. O portal Shortwave Radio atualizou o seu calendário de frequências e programação, oferecendo aos radioescutas informações detalhadas sobre transmissões atuais e futuras. A iniciativa facilita o acompanhamento das emissões realizadas a partir do norte da Alemanha e representa uma ferramenta útil para a comunidade dxista internacional. Chegamos assim ao fim do dx.com.ar, um programa preparado pelo especialista Arnaldo Slain para a RAI Argentina ao Mundo.
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0: E cuidar da saúde é um gesto diário, feito de escolhas pequenas, atenção ao corpo e curiosidade para descobrir novas formas de viver melhor. Neste espaço, oferecemos informações confiáveis, dicas práticas e novidades que ajudam a transformar bem-estar em um hábito. Um estudo do Unicef revela um alto número de cesáreas sem necessidade médica. Entre os fatores que contribuem para esse cenário estão a falta de informações durante o pré-natal, a baixa participação dos parceiros e o acesso limitado à analgesia, isto é, a medicamentos para aliviar a dor.
1: Um estudo divulgado pelo Unicef nesta segunda-feira revela que muitas brasileiras que desejam ter um parto normal acabam passando por uma cesariana sem necessidade médica. Entre os motivos estão a falta de informações durante o pré-natal, a pouca participação dos parceiros e o acesso limitado à analgesia, à administração de medicamentos para alívio da dor. 60% do total de nascimentos no Brasil são realizados por cesariana. Considerando apenas a rede particular, esse percentual chega a quase 90%. A especialista em saúde e nutrição do Unicef no Brasil, Stephanie Amaral, avalia que há uma diferença importante entre o número de mulheres que querem um parto normal e o daquelas que efetivamente tomam essa decisão. Ela cita uma série de fatores que contribuem para a escolha final pela cesariana.
2: Pesquisas mostram que em torno de 70% das mulheres querem um parto normal, porém o Brasil está entre os 3 países com maior número de cesarianas do mundo. E ouvindo gestantes, puérperas e profissionais de saúde, a nossa pesquisa mostra que essa decisão vai muito além de uma escolha individual da mulher. Então a gente esbarra em obstáculos estruturais, informacionais e relacionais que se retroalimentam e que num momento de insegurança e de dor acabam favorecendo e gerando gatilhos para uma cesariana mesmo sem necessidade.
1: De acordo com o levantamento, ao longo da gravidez, a mulher recebe influências de familiares, profissionais de saúde, experiências de outras pessoas e até de fatores culturais e sociais que podem afetar a decisão pelo parto normal ou pela cesariana. O estudo ouviu mais de 130 pessoas entre gestantes, puérperas e profissionais de saúde em Belém e São Paulo. Um dos achados aponta que mães, avós, tias e sogras exercem forte influência sobre as futuras mamães e que os parceiros podem defender uma cesariana para interromper o sofrimento da gestante em trabalho de parto. A pesquisa também identificou que a falta de oferta de medicamentos analgésicos faz com que algumas mulheres enxerguem a cirurgia como a única alternativa para lidar com a dor. Já na rede privada, a estrutura oferecida pode influenciar na escolha pela cesariana, mesmo sem indicação clínica. Por outro lado, a recuperação mais rápida, o medo da cirurgia e experiências positivas anteriores aparecem entre os principais motivos para a escolha do parto normal. Com base nos resultados, o Fundo das Nações Unidas para a Infância lançou a campanha Parto Normal, uma escolha que merece respeito, que busca incentivar o debate e ampliar o acesso a informações sobre o parto seguro, humanizado e respeitoso. Da Rádio Nacional no Rio de Janeiro, Tatiana Alves.
0: A Organização Mundial da Saúde afirma que até 45% do risco de demência pode ser prevenido ou adiado. As novas diretrizes da OMS reúnem recomendações para prevenir a demência, com medidas voltadas para a mudança de hábitos prejudiciais à saúde, ao controle de doenças e à redução da exposição a fatores ambientais de risco. A doença representa um custo estimado de 1,3 trilhão de dólares por ano para a economia mundial.
3: Mais de 57 milhões de pessoas vivem com demência em todo o mundo, mais de 60% delas em países de baixa e média renda, e quase 10 milhões recebem um novo diagnóstico da doença a cada ano. Embora ainda não exista cura, a Organização Mundial da Saúde, OMS, diz que até 45% dos riscos podem ser atribuídos a fatores modificáveis. Entre eles, a OMS destaca o tabagismo, consumo de álcool, isolamento social, falta de atividade física, poluição do ar e doenças não transmissíveis, como hipertensão e diabetes. A demência é uma condição causada por doenças que afetam o cérebro e compromete a memória, o pensamento e a capacidade de realizar atividades do dia a dia. Além da saúde, a demência afeta a independência, a dignidade e a segurança da pessoa. A OMS divulgou novas diretrizes sobre a redução do risco de declínio cognitivo, com recomendações para ajudar a prevenir ou retardar o surgimento da demência ao longo da vida. A doença de Alzheimer é a forma mais comum e representa, segundo estimativas, entre 60% e 70% dos casos. O documento da OMS reúne orientações para enfrentar comportamentos prejudiciais à saúde, controlar condições médicas e reduzir a exposição a fatores ambientais que podem contribuir para o declínio cognitivo e a demência. As diretrizes recomendam, por exemplo, treinamento e estimulação cognitivos e participação em atividades sociais para adultos com cognição preservada ou com comprometimento leve. Dentre as recomendações também estão intervenções que reduzam o risco de doenças não transmissíveis, aumentar a prática de atividade física, parar de fumar, reduzir o consumo de álcool, ter uma alimentação saudável e reduzir a exposição à poluição do ar. Controlar condições cardiometabólicas, como hipertensão, diabetes e colesterol elevado, também pode contribuir para diminuir o risco. Da ONU News em Genebra, Valéria Maniero.
0: Médica explica como identificar sinais de AVC e reduzir riscos de ser possível vítima de um. Segundo a Organização Mundial da Saúde, o número de mortes por demência aumentou 44% nos últimos 30 anos. A prevenção está principalmente associada à adoção de um estilo de vida saudável, que inclui o controle da pressão arterial, do diabetes e do colesterol, além da prática regular de atividade física. Também é recomendável evitar o tabagismo e o consumo de álcool.
3: O acidente vascular cerebral, AVC, mata mais pessoas do que a maioria das doenças sobre as quais se fala diariamente. É a segunda maior causa de morte no mundo e uma das principais causas de mortalidade prematura. Resolução sobre AVC da Organização Mundial da Saúde, OMS, destaca o fato de que muitas dessas mortes podem ser evitadas. Segundo a OMS, o número de novos casos e de mortes por AVC aumentou 70% e 44%, respectivamente, entre 1990 e 2021. A ONU News conversou sobre o tema com Catarina Ribeiro Amaral, médica interna de neurologia no Hospital Universitário de Genebra, na Suíça. Ela falou, por exemplo, sobre a importância dessa resolução, que incentiva os países a fortalecerem a prevenção, o tratamento e o diagnóstico. Segundo a profissional, a OMS considera o AVC prioridade de saúde pública. A médica explicou à ONU News quais os primeiros sinais de um acidente vascular cerebral e o que se deve fazer ao percebê-los.
4: Em caso de um AVC, o mais importante é agir rápido. Cada minuto conta. Os sinais mais frequentes são a queda ou a dormência de um lado do corpo, súbito, ou a queda da boca, a perda da fala ou dificuldade a compreender ou a perda da visão. Cada minuto conta, pois, porque o atendimento rápido aumenta as chances de recuperação e reduz os riscos de sequelas.
3: Como muitas das mortes podem ser evitadas, é importante saber como reduzir os riscos de se ter um acidente vascular cerebral.
4: A prevenção baseia sobretudo num estilo de vida saudável. É importante controlar a tensão arterial, o diabetes e o colesterol. É também importante promover uma atividade física regular, um estilo de alimentação saudável e evitar o tabagismo e o álcool.
3: De acordo com a OMS, há três requisitos indispensáveis que todas as unidades de saúde devem ter para garantir que um acidente vascular cerebral possa ser tratado o mais rapidamente possível. O primeiro é um aparelho de tomografia computadorizada. O segundo, a disponibilidade dos medicamentos necessários. E o terceiro é a reabilitação precoce, para garantir que a pessoa que sofreu um AVC não enfrente dificuldades de longo prazo em sua vida cotidiana. Da ONU News em Genebra, Valéria Maniero.
0: E já para encerrar este segmento dedicado a informações que têm a ver com o cuidado da vida e a saúde, uma psiquiatra francesa explica por que é tão difícil largar o cigarro. O tabagismo provoca mais de 8 milhões de mortes por ano em todo o mundo. Desse total, cerca de 1,3 milhão corresponde a pessoas expostas à fumaça do cigarro sem fumar, segundo dados da Organização Mundial da Saúde, divulgados em 2023. A fumaça do cigarro contém mais de 5 mil substâncias químicas, das quais cerca de 50 são reconhecidamente cancerígenas.
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6: Olá e sejam bem-vindos ao nosso programa Saúde em Dia. O tabaco é responsável por mais de 8 milhões de mortes por ano e 1 milhão delas envolve fumantes passivos, segundo dados da Organização Mundial da Saúde divulgados em 2023. Existem mais de 5 mil substâncias na fumaça do cigarro e cerca de 50 delas são cancerígenas. Como a nicotina gera dependência, abandonar o cigarro é um verdadeiro desafio. A substância chega ao cérebro em poucos segundos e sua ausência provoca irritação e ansiedade. Por isso, é difícil controlar a vontade de continuar fumando. Como então parar de fumar e por que é importante buscar ajuda? No programa de hoje, ouvimos a psiquiatra francesa Mathilde Senhauser, do Hospital Sainte-Anne, especialista em dependência química. De acordo com ela, parar de fumar é um processo longo e é comum que várias tentativas ocorram antes da interrupção definitiva do consumo.
7: Cada pessoa será motivada por coisas que a afetam de forma particular. Para algumas delas, será a saúde. Para outras, serão os filhos, as finanças, a pele, os dedos e os dentes que ficam amarelos. É um conjunto de motivações diferentes.
6: O processo é lento e parecido com a desintoxicação de outras drogas. Os mesmos circuitos cerebrais são ativados quando o fumante consome nicotina, explica a psiquiatra francesa.
7: São os mesmos circuitos que são ativados pela nicotina e que serão ativados pela heroína ou por qualquer outra droga. A nicotina faz parte das substâncias mais viciantes, ou seja, daquelas que favorecem o surgimento de uma dependência.
6: É nesse contexto que surge a abstinência e a dificuldade de parar de vez. A francesa Marie, de 47 anos, demorou anos para conseguir se livrar definitivamente do cigarro. Ela tentou a hipnose e muitas outras técnicas, mas só conseguiu após buscar acompanhamento psicológico. As sessões ajudaram Marie a entender como ela se relacionava com o cigarro e por que era tão difícil parar. No seu caso, a gestão das emoções relacionadas ao ato de fumar a ajudou a atingir seu objetivo.
8: Na verdade, eu estava realmente farta de fumar, de procurar meus cigarros por toda parte, de ser dependente, de ter que correr para comprar porque não tinha mais. Decidi procurar acompanhamento porque sabia que já tinha acumulado vários fracassos anteriores nessa tentativa de parar de fumar.
6: A psiquiatra lembra que a síndrome de abstinência, como ocorre com qualquer droga, é um momento decisivo.
7: A abstinência física que ocorre logo depois de parar de fumar. Podemos ficar mais tensos, mais irritados, até meio tristes. Em seguida, temos as medidas que vão ajudar a não voltar a fumar a longo prazo.
6: O cigarro eletrônico, que surgiu como uma alternativa para fumantes que querem abandonar o vício, não deve ser utilizado, alerta a psiquiatra. E no caso dos adolescentes, pode ser uma porta de entrada para o cigarro.
9: A ideia é de fazer da cigarrete eletrônica.
7: A ideia é transformar o cigarro eletrônico em um objeto da moda, com embalagens coloridas e múltiplos sabores. Isso é problemático porque, como contém nicotina, desencadeia essa dependência. Mesmo sem nicotina, estabelece-se um hábito, essa dependência comportamental de ter sempre o gesto de fumar alguma coisa. Isso pode realmente favorecer o surgimento do tabagismo mais tarde.
6: A psiquiatra lembra algumas dicas que podem ajudar no processo. Evitar ambientes onde outras pessoas fumam e outras situações propícias ao consumo. Ter em mente o custo do vício. Beber bastante água e praticar exercícios físicos são algumas das medidas que podem ajudar a abandonar definitivamente o cigarro. Você ouviu Saúde em Dia. Obrigada pela audiência. Até a próxima semana.
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Hoje, na sessão de datas comemorativas da Argentina, vamos falar de um artista que não pertence só ao seu país. Ele é, sem exagero, um dos nomes mais importantes da música latino-americana das últimas décadas. Hoje, 11 de agosto, é o aniversário de nascimento de Gustavo Cerati. Nascido aqui em Buenos Aires em 1959, Cerati começou a sua trajetória nos anos 80 como líder da banda Soda Stereo, ao lado de Zeta Bosio e Charlie Alberti. O trio se tornaria, em pouco tempo, o maior fenômeno do rock em espanhol de todos os tempos, com discos que atravessaram fronteiras e uniram públicos do México até a Patagônia. Canções como De Música Ligera e Persiana Americana viraram hinos geracionais, tocadas até hoje em rádios de praticamente todo o continente. Para quem não é argentino, talvez seja difícil de mencionar o que Soda Stereo representou. Foi a banda que provou que o rock cantado em espanhol podia ser tão sofisticado, tão moderno e tão comercialmente forte quanto qualquer produção em inglês. E o motor criativo por trás disso tinha nome, Gustavo Cerati. Vamos ouvir um pouco desse início.

fim da banda Soda Stereo, que se separa em 1997, muita gente esperava que Gustavo Cerati desacelerasse. Aconteceu o contrário, a sua carreira solo mostrou um artista inquieto, disposto a experimentar com eletrônica, ambientações sonoras e letras cada vez mais introspectivas. Discos como Bocanada, Siempre Soy e Aí Vamos são hoje considerados marcos da música argentina contemporânea e consolidaram Gustavo Cerati não apenas como ex-integrante de banda de sucesso, mas como dos compositores e produtores mais respeitados da região. A sua influência ultrapassou o rock. Artistas de gêneros completamente diferentes, do pop ao trap latino, costumam citá-lo como referência de reinvenção artística. Não é exagero dizer que boa parte da música popular argentina e latino-americana, que veio depois, carrega de alguma forma a marca de Cerati. Ouçamos agora trecho da sua fase solo.

músico Gustavo Cerati foi um símbolo de identidade cultural para toda uma geração de latino-americanos, argentinos ou não. A sua obra é hoje parte do patrimônio musical do continente. E para fechar a nossa homenagem de hoje, deixamos vocês com mais uma canção que resume bem esse espírito inovador e, ao mesmo tempo, profundamente humano da

Amigos e amigas, chegou o momento já de encerrarmos o nosso encontro em português pela emissora internacional da República Argentina, a Rádio Argentina ao Mundo, transmitindo de Buenos Aires na internet, www.radionacional.com.ar, um programa que podem acompanhar também na onda curta, a gentileza da WRMI, que nos retransmite lá do sul dos Estados Unidos, em diferentes frequências, dias e horários. Aqui estivemos Julieta Gavora na locução e Sérgio Rios na operação técnica. Muito obrigada, um muito bom dia e até amanhã.

Alô, amigos, alô, amigas da Rádio Argentina ao Mundo, bem-vindos a mais um encontro em português pela emissora internacional da República Argentina. Sou Julieta Gavão e, como sempre, é um prazer estar aqui em contato com vocês no streaming da Rádio Nacional Argentina, www.radionacional.com.ar, onde poderão, além de nos acompanhar ao vivo no síncrono, de segundas a sextas-feiras, também acessará a qualquer momento toda a nossa programação, não apenas em português. Lembrem também que podem nos acompanhar no 5.

tanto, eles, os informes, devem ser enviados para qslrai@gmail.com. O programa de hoje, da RAI em Português, traz uma nova edição do dx.com.ar, o segmento dedicado ao público dexista, preparado pelo especialista Arnaldo Slain. Em seguida, na sessão Vida e Saúde, trazemos dicas e informações para cuidar melhor da sua qualidade de vida e prevenir doenças. E não vai faltar espaço para a cultura com os principais eventos culturais em destaque. Para fechar, com chave de ouro, teremos música. Na sessão Datas Comemorativas, estaremos homenageando Gustavo Cerati, um dos maiores gênios do rock latino-americano, líder do Soda Stereo, e voz de uma música que reinventou o pop e rock em espanhol. Fique com a gente, esse programa está só começando. Nos acompanha hoje na operação técnica Sérgio Rias, e é com ele, então, que mergulhamos em nosso encontro.

Iniciamos falando do clima deste lado do Rio da Prata. O inverno segue apertando na Argentina. O Serviço Meteorológico Nacional mantém nesta terça-feira alertas amarelas por frio extremo em cerca de 10 províncias do país, num quadro que os especialistas já classificam como um dos invernos mais rigorosos das últimas décadas, com direito a nevadas em setores da Cordilheira e da Patagônia. Na cidade de Buenos Aires, o dia começa nublado com névoa de fumaça pela manhã e temperatura entre 7 e 12 graus centígrados, sem previsão de chuva para esta terça-feira. Já em Bariloche, o frio patagônico segue firme, com marcas próximas de 0 graus e máxima ao redor de 5 graus centígrados. Mais ao sul ainda, já no extremo, a cidade de Ushuaia, o termômetro oscila entre menos 1 grau centígrados e 5 graus, com céu mais nublado e rajadas de vento de até 40 km por hora. No norte, em Jujuy, o contraste é maior. A mínima prevista é de 4 graus para esta manhã e máxima de 14 graus à tarde, sob um céu encoberto. Ou seja, de ponta a ponta do país, o recado é o mesmo: agasalho reforçado e cuidado redobrado com crianças e idosos. E antes de mudar de assunto, um pensamento para a Colômbia, que enfrenta as consequências do forte terremoto de magnitude 7,4 registrado ontem no departamento de Chocó, com mortos, desaparecidos e danos estruturais em cidades como Cali e Manizales. O governo argentino já se solidarizou com o povo colombiano e nós aqui na RAI, Argentina ao Mundo, fazemos o mesmo.

Dolores Solá lanza nuevo disco y presenta show en Buenos Aires. A cantora, compositora y también actriz argentina Dolores Solá presentó no sábado no tradicional Torquato Tasso, aquí no bairro de San Telmo, na capital federal, o espetáculo de lanzamiento de Corazón de Perro, Corazón de Cachorro, o seu novo álbum. A artista, conhecida por transitar entre o tango, a música popular latino-americana e a canção de autor, reúne neste disco interpretações de compositores que marcaram a sua formação, como Violeta Parra, Silvio Rodríguez e Tata Cedrón, além de canções ligadas à Guerra Civil Espanhola e composições próprias. Dolores Solá afirma que o trabalho mantém as inquietações que sempre acompanharam a sua trajetória artística, especialmente o interesse por narrativas femininas e por personagens muitas vezes esquecidas pela história. Ao longo de mais de duas décadas de carreira, Dolores Solá consolidou um estilo singular dentro da música argentina contemporânea, aproximando o tango de outros gêneros populares latino-americanos sem abrir mão de uma identidade própria. Integrante do grupo La Chicana desde os anos 1990, Dolores Solá ajudou a renovar o interesse pelas raízes do tango ao dialogar com a música folclórica, a poesia e a tradição da canção social do continente. Neste novo material, Coração de Perro, essa proposta

ganha novo fôlego ao combinar repertório histórico com obras inéditas que refletem sobre a condição feminina, a memória e a experiência cotidiana. Aproveitamos a ocasião para escutar ela, Dolores Solá, numa música intitulada Morocha Triste.

cinema argentino conquistou um espaço de destaque na programação oficial da edição número 74 do Festival Internacional de Cinema de San Sebastián, na Espanha. A organização do evento anunciou que duas produções argentinas vão disputar a principal competição do festival, que será realizada entre os dias 18 e 26 de setembro. Os filmes selecionados aqui da Argentina são El Corazón es un Animal Extraño, dirigido por José Celestino Campuzano, e El Último Gigante, de Santiago Mitre, reforçando a presença da cinematografia argentina num dos mais prestigiados eventos do sistema do cinema mundial. Além da competição principal, outras produções do país também integram diferentes sessões da programação, demonstrando a diversidade e a qualidade da produção audiovisual argentina contemporânea. A presença argentina em San Sebastián tem um significado especial, porque o Festival Espanhol é considerado uma das principais vitrines internacionais para o cinema ibero-americano. Ao longo das últimas décadas, cineastas argentinos como Lucrecia Martel, Pablo Trapero, Lisandro Alonso e o próprio Santiago Mitre, que participa agora desta vez novamente, utilizaram o evento como plataforma para ampliar a circulação internacional das suas obras. Num momento de dificuldades para o financiamento da atividade audiovisual aqui em nosso país, a seleção de produções argentinas para a competição oficial representa um reconhecimento artístico de grande relevância e mantém viva a tradição do cinema nacional nos grandes festivais internacionais. Mas o que é a disputa por prêmios, a participação no Festival de San Sebastián amplia a possibilidade de distribuição, coprodução e circulação das obras, fortalecendo a presença da cultura argentina no cenário cinematográfico mundial. A partir do dia 19 de setembro, o Museu de Arte Latino-Americano de Buenos Aires, o MALBA, receberá pela primeira vez na América do Sul a exposição Viva Frida, considerada uma das mais importantes dedicadas à vida e à obra da pintora mexicana Frida Kahlo. A mostra permanecerá em cartaz até 15 de março de 2027 e reúne um amplo conjunto de pinturas, fotografias, documentos, cartas e objetos pessoais que ajudam a reconstruir a trajetória artística e humana de uma das maiores referências da arte latino-americana do século XX. Segundo o MALBA, a exposição propõe um olhar abrangente sobre a produção de Frida Kahlo e sobre o contexto histórico que mudou a sua obra, oferecendo ao público argentino uma oportunidade inédita de conhecer um acervo de grande relevância internacional. A chegada de Frida Kahlo ao MALBA reforça o papel de Buenos Aires como um dos principais polos culturais da América Latina e confirma a vocação do museu para sediar grandes exposições internacionais. Embora Frida Kahlo seja um símbolo da cultura mexicana, a sua influência ultrapassa fronteiras e dialoga com toda a produção artística latino-americana, por abordar temas como identidade, memória, dor, resistência e emancipação feminina. A sua obra continua inspirando artistas, pesquisadores e movimentos culturais em diferentes partes do mundo. Ao receber essa exposição inédita na região, o MALBA amplia o intercâmbio cultural entre os países latino-americanos e oferece ao público a oportunidade de revisitar o legado de uma artista cuja produção permanece atual e profundamente conectada às discussões contemporâneas sobre arte, sociedade e identidade. Falamos agora em HQ. A quadrinista argentina Paula Andrade acaba de lançar Fove, o seu segundo romance gráfico, publicado pela editora franco-japonesa Vega, reforçando a sua crescente projeção internacional. A artista, nascida em Quilmes, aqui perto de Buenos Aires, explicou que a obra acompanha uma personagem que percorre os corredores do Museu de Louvre,
numa espécie de missão para exorcizar pinturas carregadas de violência e sofrimento, propondo uma reflexão original sobre a memória e o significado das obras de arte. Paula Andrade destacou que os museus não devem ser vistos como espaços elitizados, mas como lugares pertencentes ao público, capazes de despertar curiosidade, conhecimento e novas formas de olhar a história. O lançamento amplia a presença da autora no mercado internacional de quadrinhos e confirma o reconhecimento que o seu trabalho vem conquistando fora da Argentina. Paula Andrade iniciou sua trajetória produzindo histórias de terror, influenciadas pelo mangá, mas aos poucos desenvolveu uma linguagem própria, marcada pela combinação entre fantasia, arte e patrimônio cultural. Seus dois livros publicados até agora contam com o respaldo institucional do Museu do Louvre, uma das mais importantes instituições culturais do mundo, um fato incomum para um autor latino-americano de quadrinhos. Neste material recém-lançado, FOV, a artista transforma o museu em protagonista da narrativa e defende a ideia de que esses espaços devem ser acessíveis a todos, estimulando o encontro entre diferentes públicos e a produção artística. A repercussão internacional da obra evidencia o momento positivo vivido pelos quadrinhos argentinos, cada vez mais presentes em editoras estrangeiras e reconhecidas pela sua qualidade narrativa e visual. E falamos agora em música, na banda argentina Bestia Bebê, que apresentou ao público o repertório do seu novo álbum, intitulado Yendo Rápido a Ningún Lugar, Indo Rápido a Lugar Nenhum, num show que foi realizado no CEART Media, aqui em Buenos Aires. A apresentação marcou mais um capítulo da trajetória deste grupo, formado em 2009, conhecido por unir o espírito do rock alternativo argentino a melodias cativantes e letras que retratam o cotidiano com sensibilidade e humor. Embora o novo disco tenha sido o motivo principal do espetáculo, o concerto também trouxe releituras de músicas de trabalhos anteriores e momentos de intensa participação do público, reafirmando a forte conexão construída entre a banda e os seus fãs ao longo dos anos. A crítica ressaltou a energia da apresentação e a capacidade do grupo de transformar cada show numa experiência coletiva, na qual a proximidade entre músicos e plateia é um dos principais atrativos. Ao longo de mais de 15 anos de carreira, a banda Bestia Bebê consolidou-se como um dos nomes mais representativos da cena independente argentina. Liderada por Tom Quintans, a banda conquistou reconhecimento por desenvolver uma linguagem própria, que combina influências do indie rock, do punk e do rock de garagem, com letras inspiradas em bairros, amizades, futebol e vivências urbanas. Essa identidade fez o grupo uma referência para uma nova geração de artistas que renovou o rock argentino sem romper com a sua tradição. O lançamento deste novo material, Yendo Rápido a Ningún Lugar, confirma essa capacidade de evoluir musicalmente, preservando uma personalidade marcante. Num cenário de constantes transformações na indústria fonográfica, a Bestia Bebê demonstra que o rock argentino continua produzindo obras relevantes e mantendo uma relação direta e autêntica com o seu público. Encerrando, então, não sem antes aproveitar a ocasião, escutamos a banda Bestia Bebê numa música intitulada El Amor Ya Va a Llegar.

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0: seja bem-vindo ao dx.com.ar, o programa da Rádio Argentina ao Mundo, com notícias do mundo dxista, preparadas pelo nosso especialista Arnaldo Slain. Começamos, como habitual, recanto de sugestões de escuta. Por isso, recomendamos que tenha um papel e lápis à mão para poder anotar detalhes das estações de rádio que também poderão tentar captar nos próximos dias. Antes das notícias, também lembremos que as frequências aqui mencionadas são sempre em kHz e os horários são sempre UTC, isto é, se referem ao tempo universal coordenado. E abrimos esta edição no Reino Unido. O Serviço Mundial da BBC lançou um serviço temporário de emergência destinado ao Irã. O objetivo é garantir o acesso da população a informações independentes durante períodos de restrições à internet. As transmissões utilizam ondas médias e curtas para alcançar ouvintes em todo o território iraniano. Permanecemos no Oriente Médio. Diversas emissoras internacionais reforçaram as suas transmissões para o Irã em resposta às dificuldades de acesso à informação. Entre elas se destacam, como mencionamos já, a BBC, mas também estão a NHK do Japão e a Rádio Farza, que ampliaram significativamente as suas operações em ondas curtas. Seguimos para os Países Baixos. A Rádio Zamané, emissora em idioma persa, sediada na Europa, intensificou as suas transmissões destinadas aos ouvintes iranianos. A estação utiliza retransmissores localizados na Bulgária para garantir uma cobertura mais eficiente em direção ao Oriente Médio. Passamos para as Filipinas. A Rádio Filipinas retomou as suas transmissões internacionais em onda curta, após um período de inatividade. O retorno ocorre graças à autorização para a utilização do centro transmissor de Tinang, ampliando novamente a cobertura da emissora para várias regiões do mundo. E encerramos na Alemanha. O portal Shortwave Radio atualizou o seu calendário de frequências e programação, oferecendo aos radioescutas informações detalhadas sobre transmissões atuais e futuras. A iniciativa facilita o acompanhamento das emissões realizadas a partir do norte da Alemanha e representa uma ferramenta útil para a comunidade dxista internacional. Chegamos assim ao fim do dx.com.ar, um programa preparado pelo especialista Arnaldo Slain para a RAI Argentina ao Mundo.
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0: 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Um estudo do Unicef revela um alto número de cesáreas sem necessidade médica. Entre os fatores que contribuem para esse cenário estão a falta de informações durante o pré-natal, a baixa participação dos parceiros e o acesso limitado à analgesia, isto é, a medicamentos para aliviar a dor.
1: Um estudo divulgado pelo Unicef nesta segunda-feira revela que muitas brasileiras que desejam ter um parto normal acabam passando por uma cesariana sem necessidade médica. Entre os motivos estão a falta de informações durante o pré-natal, a pouca participação dos parceiros e o acesso limitado à analgesia, à administração de medicamentos para alívio da dor. 60% do total de nascimentos no Brasil são realizados por cesariana. Considerando apenas a rede particular, esse percentual chega a quase 90%. A especialista em saúde e nutrição do Unicef no Brasil, Stephanie Amaral, avalia que há uma diferença importante entre o número de mulheres que querem um parto normal e o daquelas que efetivamente tomam essa decisão. Ela cita uma série de fatores que contribuem para a escolha final pela cesariana.
2: Pesquisas mostram que em torno de 70% das mulheres querem um parto normal, porém o Brasil está entre os 3 países com maior número de cesarianas do mundo. E ouvindo gestantes, puérperas e profissionais de saúde, a nossa pesquisa mostra que essa decisão vai muito além de uma escolha individual da mulher. Então a gente esbarra em obstáculos estruturais, informacionais e relacionais que se retroalimentam e que num momento de insegurança e de dor acabam favorecendo e gerando gatilhos para uma cesariana mesmo sem necessidade.
1: De acordo com o levantamento, ao longo da gravidez, a mulher recebe influências de familiares, profissionais de saúde, experiências de outras pessoas e até de fatores culturais e sociais que podem afetar a decisão pelo parto normal ou pela cesariana. O estudo ouviu mais de 130 pessoas entre gestantes, puérperas e profissionais de saúde em Belém e São Paulo. Um dos achados aponta que mães, avós, tias e sogras exercem forte influência sobre as futuras mamães e que os parceiros podem defender uma cesariana para interromper o sofrimento da gestante em trabalho de parto. A pesquisa também identificou que a falta de oferta de medicamentos analgésicos faz com que algumas mulheres enxerguem a cirurgia como a única alternativa para lidar com a dor. Já na rede privada, a estrutura oferecida pode influenciar na escolha pela cesariana, mesmo sem indicação clínica. Por outro lado, a recuperação mais rápida, o medo da cirurgia e experiências positivas anteriores aparecem entre os principais motivos para a escolha do parto normal. Com base nos resultados, o Fundo das Nações Unidas para a Infância lançou a campanha Parto Normal, uma escolha que merece respeito, que busca incentivar o debate e ampliar o acesso a informações sobre o parto seguro, humanizado e respeitoso. Da Rádio Nacional no Rio de Janeiro, Tatiana Alves.
0: A Organização Mundial da Saúde afirma que até 45% do risco de demência pode ser prevenido ou adiado. As novas diretrizes da OMS reúnem recomendações para prevenir a demência, com medidas voltadas para a mudança de hábitos prejudiciais à saúde, ao controle de doenças e à redução da exposição a fatores ambientais de risco. A doença representa um custo estimado de 1,3 trilhão de dólares por ano para a economia mundial.
3: Mais de 57 milhões de pessoas vivem com demência em todo o mundo, mais de 60% delas em países de baixa e média renda, e quase 10 milhões recebem um novo diagnóstico da doença a cada ano. Embora ainda não exista cura, a Organização Mundial da Saúde, OMS, diz que até 45% dos riscos podem ser atribuídos a fatores modificáveis. Entre eles, a OMS destaca o tabagismo, consumo de álcool, isolamento social, falta de atividade física, poluição do ar e doenças não transmissíveis, como hipertensão e diabetes. A demência é uma condição causada por doenças que afetam o cérebro e compromete a memória, o pensamento e a capacidade de realizar atividades do dia a dia. Além da saúde, a demência afeta a independência, a dignidade e a segurança da pessoa. A OMS divulgou novas diretrizes sobre a redução do risco de declínio cognitivo, com recomendações para ajudar a prevenir ou retardar o surgimento da demência ao longo da vida. A doença de Alzheimer é a forma mais comum e representa, segundo estimativas, entre 60% e 70% dos casos. O documento da OMS reúne orientações para enfrentar comportamentos prejudiciais à saúde, controlar condições médicas e reduzir a exposição a fatores ambientais que podem contribuir para o declínio cognitivo e a demência. As diretrizes recomendam, por exemplo, treinamento e estimulação cognitivos e participação em atividades sociais para adultos com cognição preservada ou com comprometimento leve. Dentre as recomendações também estão intervenções que reduzam o risco de doenças não transmissíveis, aumentar a prática de atividade física, parar de fumar, reduzir o consumo de álcool, ter uma alimentação saudável e reduzir a exposição à poluição do ar. Controlar condições cardiometabólicas, como hipertensão, diabetes e colesterol elevado, também pode contribuir para diminuir o risco. Da ONU News em Genebra, Valéria Maniero.
0: Médica explica como identificar sinais de AVC e reduzir riscos de ser possível vítima de um. Segundo a Organização Mundial da Saúde, o número de mortes por demência aumentou 44% nos últimos 30 anos. A prevenção está principalmente associada à adoção de um estilo de vida saudável, que inclui o controle da pressão arterial, do diabetes e do colesterol, além da prática regular de atividade física. Também é recomendável evitar o tabagismo e o consumo de álcool.
3: O acidente vascular cerebral, AVC, mata mais pessoas do que a maioria das doenças sobre as quais se fala diariamente. É a segunda maior causa de morte no mundo e uma das principais causas de mortalidade prematura. Resolução sobre AVC da Organização Mundial da Saúde, OMS, destaca o fato de que muitas dessas mortes podem ser evitadas. Segundo a OMS, o número de novos casos e de mortes por AVC aumentou 70% e 44%, respectivamente, entre 1990 e 2021. A ONU News conversou sobre o tema com Catarina Ribeiro Amaral, médica interna de neurologia no Hospital Universitário de Genebra, na Suíça. Ela falou, por exemplo, sobre a importância dessa resolução, que incentiva os países a fortalecerem a prevenção, o tratamento e o diagnóstico. Segundo a profissional, a OMS considera o AVC prioridade de saúde pública. A médica explicou à ONU News quais os primeiros sinais de um acidente vascular cerebral e o que se deve fazer ao percebê-los.
4: Em caso de um AVC, o mais importante é agir rápido. Cada minuto conta. Os sinais mais frequentes são a queda ou a dormência de um lado do corpo, súbito, ou a queda da boca, a perda de fala ou dificuldade a compreender ou a perda de visão. Cada minuto conta, pois, porque o atendimento rápido aumenta as chances de recuperação e reduz os riscos de sequelas.
3: Como muitas das mortes podem ser evitadas, é importante saber como reduzir os riscos de se ter um acidente vascular cerebral.
4: A prevenção baseia sobretudo num estilo de vida saudável. É importante controlar a tensão arterial, o diabetes e o colesterol. É também importante promover uma atividade física regular, um estilo de alimentação saudável e evitar o tabagismo e o álcool.
3: De acordo com a OMS, há três requisitos indispensáveis que todas as unidades de saúde devem ter para garantir que um acidente vascular cerebral possa ser tratado o mais rapidamente possível. O primeiro é um aparelho de tomografia computadorizada. O segundo, a disponibilidade dos medicamentos necessários. E o terceiro é a reabilitação precoce, para garantir que a pessoa que sofreu um AVC não enfrente dificuldades de longo prazo em sua vida cotidiana. Da ONU News em Genebra, Valéria Maniero.
0: E já para encerrar este segmento dedicado a informações que têm a ver com o cuidado da vida e a saúde, uma psiquiatra francesa explica por que é tão difícil largar o cigarro. O tabagismo provoca mais de 8 milhões de mortes por ano em todo o mundo. Desse total, cerca de 1,3 milhão corresponde a pessoas expostas à fumaça do cigarro sem fumar, segundo dados da Organização Mundial da Saúde, divulgados em 2023. A fumaça do cigarro contém mais de 5 mil substâncias químicas, das quais cerca de 50 são reconhecidamente cancerígenas.
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6: Olá e sejam bem-vindos ao nosso programa Saúde em Dia. O tabaco é responsável por mais de 8 milhões de mortes por ano e 1 milhão delas envolve fumantes passivos, segundo dados da Organização Mundial da Saúde divulgados em 2023. Existem mais de 5 mil substâncias na fumaça do cigarro e cerca de 50 delas são cancerígenas. Como a nicotina gera dependência, abandonar o cigarro é um verdadeiro desafio. A substância chega ao cérebro em poucos segundos e sua ausência provoca irritação e ansiedade. Por isso, é difícil controlar a vontade de continuar fumando. Como então parar de fumar e por que é importante buscar ajuda? No programa de hoje, ouvimos a psiquiatra francesa Mathilde Senhauser, do Hospital Sainte-Anne, especialista em dependência química. De acordo com ela, parar de fumar é um processo longo e é comum que várias tentativas ocorram antes da interrupção definitiva do consumo.
7: Cada pessoa será motivada por coisas que a afetam de forma particular. Para algumas delas, será a saúde. Para outras, serão os filhos, as finanças, a pele, os dedos e os dentes que ficam amarelos. É um conjunto de motivações diferentes.
6: O processo é lento e parecido com a desintoxicação de outras drogas. Os mesmos circuitos cerebrais são ativados quando o fumante consome nicotina, explica a psiquiatra francesa.
7: São os mesmos circuitos que são ativados pela nicotina e que serão ativados pela heroína ou por qualquer outra droga. A nicotina faz parte das substâncias mais viciantes, ou seja, daquelas que favorecem o surgimento de uma dependência.
6: É nesse contexto que surge a abstinência e a dificuldade de parar de vez. A francesa Marie, de 47 anos, demorou anos para conseguir se livrar definitivamente do cigarro. Ela tentou a hipnose e muitas outras técnicas, mas só conseguiu após buscar acompanhamento psicológico. As sessões ajudaram Marie a entender como ela se relacionava com o cigarro e por que era tão difícil parar. No seu caso, a gestão das emoções relacionadas ao ato de fumar a ajudou a atingir seu objetivo.
8: Na verdade, eu estava realmente farta de fumar, de procurar meus cigarros por toda parte, de ser dependente, de ter que correr para comprar porque não tinha mais. Decidi procurar acompanhamento porque sabia que já tinha acumulado vários fracassos anteriores nessa tentativa de parar de fumar.
6: A psiquiatra lembra que a síndrome de abstinência, como ocorre com qualquer droga, é um momento decisivo.
7: A abstinência física que ocorre logo depois de parar de fumar. Podemos ficar mais tensos, mais irritados, até meio tristes. Em seguida, temos as medidas que vão ajudar a não voltar a fumar a longo prazo.
6: O cigarro eletrônico, que surgiu como uma alternativa para fumantes que querem abandonar o vício, não deve ser utilizado, alerta a psiquiatra. E no caso dos adolescentes, pode ser uma porta de entrada para o cigarro.
7: A ideia é transformar o cigarro eletrônico em um objeto da moda, com embalagens coloridas e múltiplos sabores. Isso é problemático porque, como contém nicotina, desencadeia essa dependência. mesmo sem nicotina, estabelece-se um hábito, essa dependência comportamental de ter sempre o gesto de fumar alguma coisa. Isso pode realmente favorecer o surgimento do tabagismo mais tarde.
9: A psiquiatra lembra algumas dicas que podem ajudar no processo. Evitar ambientes onde outras pessoas fumam e outras situações propícias ao consumo. Ter em mente o custo do vício, beber bastante água e praticar exercícios físicos são algumas das medidas que podem ajudar a abandonar definitivamente o cigarro. Você ouviu Saúde em Dia. Obrigada pela audiência. Até a próxima semana.
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Hoje, na sessão de datas comemorativas da Argentina, vamos falar de um artista que não pertence só ao seu país. Ele é, sem exagero, um dos nomes mais importantes da música latino-americana das últimas décadas. Hoje, 11 de agosto, é o aniversário de nascimento de Gustavo Cerati. Nascido aqui em Buenos Aires em 1959, Cerati começou a sua trajetória nos anos 80 como líder da banda Soda Stereo, ao lado de Zeta Bosio e Charlie Alberti. O trio se tornaria, em pouco tempo, o maior fenômeno do rock em espanhol de todos os tempos, com discos que atravessaram fronteiras e uniram públicos do México até a Patagônia. Canções como De Música Ligera e Persiana Americana viraram hinos geracionais, tocadas até hoje em rádios de praticamente todo o continente. Para quem não é argentino, talvez seja difícil de mencionar o que Soda Stereo representou. Foi a banda que provou que o rock cantado em espanhol podia ser tão sofisticado, tão moderno e tão comercialmente forte quanto qualquer produção em inglês. E o motor criativo por trás disso tinha nome, Gustavo Cerati. Vamos ouvir um pouco desse início.

o fim da banda Soul Stereo, que se separa em 1997, muita gente esperava que Gustavo Cerati desacelerasse. Aconteceu o contrário. A sua carreira solo mostrou um artista inquieto, disposto a experimentar com eletrônica, ambientações sonoras e letras cada vez mais introspectivas. Discos como Bocanada, Siempre Soy e Aí Vamos são hoje considerados marcos da música argentina contemporânea e consolidaram Gustavo Cerati não apenas como ex-integrante de banda de sucesso, mas como dos compositores e produtores mais respeitados da região. A sua influência ultrapassou o rock. Artistas de gêneros completamente diferentes, do pop ao trap latino, costumam citá-lo como referência de reinvenção artística. Não é exagero dizer que boa parte da música popular argentina e latino-americana que veio depois carrega de alguma forma a marca de Cerati. Ouçamos agora um trecho da sua fase solo.

Em 2010, um AVC durante um show em Caracas o deixou em coma, do qual nunca despertou. Gustavo Cerati faleceu em 2014, mas o seu legado só cresceu desde então. Shows tributo lotam estádios até hoje. Novas gerações descobrem a sua obra através das plataformas de streaming. E frases suas, como aquela que diz que o futuro chegou a tempo, segue circulando como verdadeiras sentenças proféticas sobre o mundo contemporâneo. Mais do que um músico, Gustavo Cerati foi um símbolo de identidade cultural para toda uma geração de latino-americanos, argentinos ou não. A sua obra é hoje parte do patrimônio musical do continente. E para fechar a nossa homenagem de hoje, deixamos vocês com mais uma canção que resume bem esse espírito inovador e, ao mesmo tempo, profundamente humano da sua música.

Amigos e amigas, chegou o momento já de encerrarmos o nosso encontro em português pela emissora internacional da República Argentina, a Rádio Argentina ao Mundo, transmitindo de Buenos Aires na internet www.radionacional.com.br, um programa que podem acompanhar também na onda curta, a gentileza da WRMI, que nos retransmite lá do sul dos Estados Unidos, em diferentes frequências, dias e horários. Aqui estivemos Julieta Galvão na locução e Sérgio Rios na operação técnica. Muito obrigada, um muito bom dia e até amanhã.